Não. Santos populares. Mas aqui branchelados, digo nas nossas comunidades, aqui em Hartford é celebrando Santo António, ali para os lados do Waterbury, no mesmo sentido, celebrando o padroeiro de Lisboa. São João está por aqui. Bom dia. Aqui por os lados e por todo o mundo este mês de junho a correr. É, pois é, o nosso mês. E abrindo, dando espaço em mais uma edição fim de semana radiofónica. Já sabe, aqui na Costa Leste vamos estar aqui até ao meio-dia. Se Deus quiser, no papel idêntico, nas horas idênticas, amanhã, entre as 9 da manhã e o meio-dia. É o seu bom pletado. E o seu bom pletado a celebrando quase, faltando dias, horas. 54 anos de atividade radiofónica voluntária. É isso mesmo, 4 de julho, celebrando 54 anos. Levando com a nossa língua, a nossa cultura, as nossas tradições, as nossas raízes. Tudo isto em termos voluntários, sábados e domingos. O programa a 4 de julho, também num sábado, a celebrar aqui os 250 anos de independência desta grande América. Celebrando 54 anos de voluntarismo aqui no Amplitude. Seus ouvintes, está de parabéns. São muito simples, sem os nossos amigos, amigas, ouvintes, nosso grande vasto auditório, não íamos celebrar 54 anos da atividade radiofónica não comercial e voluntária. Senhor ouvinte, é que está no sucesso. E obrigado por tudo, do Senhor ouvinte. Estar do outro lado. Nosso bom dia. E mais uma vez, bem-vindos.

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Santos Popular. É o nosso mês de junho. Magia. Aqui para os lados é a nossa herança portuguesa nesse mês de junho. 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Bom dia. Cheira bem. Cheira a Lisboa. Entrando mesmo de caras e com caras, é as manhãs de sábado. Ai, o nosso bom dia. Aqui na sua manhã de sábado. Hoje aqui para os lados. E muitos lados da costa leste dos Estados Unidos, totalmente espetacular. Em termos, claro, meteorológicos. Sol, um ventinho mesmo à maneira, convidativo à praia, a um passeio nesta bonita costa dos Estados Unidos. E claro, levando o seu programa em português a um leitão. As suas manhãs de sábado. Bem-vindos. Sr. Vintes, sabia que daqui, um sábado, e é isso mesmo, vamos celebrar 54 anos de atividade. É, o nosso bom bletado está quase de parabéns, mas, como estava aqui a repetir esta manhã, quem está de parabéns é os nossos amigos ouvintes, porque sem os nossos amigos ouvintes, o bom bletado, claro que não ia sobreviver. 54 anos, uma atividade voluntária, humor a camisola, vir aqui fazer o programa e ter o Sr. Avento do outro lado, que é muito importante. Mais uma vez, bom dia. É o som nas manhãs de sábado. Sabia que estamos aqui, os ponteiros têm que marcar no seu relógio 9 horas e 42 minutos no seu carro, enfim, na sua casa, numa viagem e mesmo no seu trabalho, ligados aqui à FM 89.3 aqui para os lados. E agora não há desculpas, porque estamos em qualquer parte deste mundo. E o nosso portal eletrónico, facilíssimo, WRTCFM, tem que ser duplicado, WRTCFM.com. E estamos aí em várias aplicações, TuneIn Radio, estamos aí fazendo aí um click live. E estamos por aí. Falando em live, ao vivo, se não pode ouvir o programa mesmo ao vivo, a partir de 1 hora da tarde, também neste portal, pode aí passar e ver aí nos arquivos, archives, a ouvir o programa, na sua, claro, todo o programa, a partir de 1 hora da tarde, e claro, aqui aos sábados e aos domingos. Bom, nosso bom dia, menu para hoje, nas manhãs de sábado. Antes de mais, queremos saudar a nossa amiga Anabela Michel, a conadora e produtora, claro, da nossa página na rede social Facebook. Se ainda não é amigo, faça-se amigo, muito fácil. O título do Facebook, ai, é facilíssimo, Ampletado, programa do LRDC. E estamos, Anabela, sempre connosco. E antes de mais uma vez, claro que ela fez o seu aniversário natalício na última segunda-feira. Ainda está a celebrar, não é assim, Anabela? Beijinho e um happy birthday. Dentro de momentos vamos entrar, vamos recordar as músicas. Isso mesmo, as melodias de sempre. É o Espaço 69, porque vamos às músicas dos anos 60, 70, 80 e 90. E neste espaço radiofónico, entre os 9 e 30 e as 10, recordando as melodias, claro, de sempre. Por volta de às 10, mesmo às 10 e ponto algo assim, temos palavras ao sábado, depois vamos picar na música
e mais 15 em 15 por volta das 10h30 vamos aos afados e por volta das 10h50 ao Departamento de Informação do WRTC as notícias das nossas comunidades, claro, com o nosso portal das comunidades. O nosso contacto aqui, qualquer preferência musical, qualquer pergunta, estamos aqui. 860, que é o código, 297-2450. Repito, 860-297-2450. E mais tarde, não esqueçam da partida das 11, as músicas. Tudo isto, novas músicas a estrear, tudo isto e mais. Remakes, tudo isto com uma lançada de DJ Mário Papo Seca, a partir das 11. Vai ser bom, Pletate! De 1983, era o Marco Paulo, do seu álbum América.

outro lado do Ter. Que bonito distrito estou. Clemente de Pinhal Novo. Início nos 90, anos 90, mais propriamente 1991. Sinto amor no ar. Uma canção dos Fivers até dos anos 70. Sinto amor no ar. E assim recordamos algumas faixas musicais dos anos 70, 80. É que isso faz todos os sábados. Suas manhãs de sábado, entre as 9h30 e as 10. Vamos às músicas dos anos 90, 80, 70 e 60. É assim feito, é assim, tem o seu título. E espaço 69. Três minutos. Nos pano das 10. 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Manhãs de sábado. Bonitas temperaturas, aqui um ventinho aqui à maneira, onde estamos aqui mesmo, aqui no capital, na capital, isso mesmo, Hartford, a cidade, estado de Connecticut, e que promete as temperaturas para esta tarde, só com algumas nublagens para mais tarde, mas as temperaturas oscilando entre os 85 graus, bom, temperaturas máximas, e para esta noite na casa dos 60. Amanhã, dia do pai, isso mesmo, não esquecendo o dia do pai, vamos ter as temperaturas também quase oscilando entre os 80 e 85 graus, na segunda-feira também na casa dos 80.

assim vai e assim foi. E vai ser. Logicamente falando. Mas vamos agora às palavras de sábado. Dicas, sugestões. São as palavras que os nossos amigos ouvintes. Da rubrica Lado a Lado, da nossa amiga Alexandra. Na sua página profissional.

Pelo Sábado. Senhor ouvinte, se encontrar um amigo, guarde-o, porque é muito importante ter amigos. Os amigos a sério são as pérolas verdadeiras, amigos ouvintes, e que só encontramos em conchas raras, daquelas que só o coração consegue abrir. Se encontrares um amigo, uma amiga, guarde-o. Se encontrares alguém que torça por ti, que vibra com a tua felicidade, que esteja sempre pronto para te ouvir e ajudar, guarda esta bênção. Não há maior tesouro se encontrares alguém que pule de alegria quando vences um obstáculo, que grite bem alto, conseguiste, e o bem te desse, que bata as palmas ao teu sucesso e que seja sempre a tua claque. Uma claque incondicional, mesmo sem pompons e coreografia. Agradece. Não há maior riqueza de ter um amigo, uma amiga. Palavras de Sábado. Dez horas, 9:14. O seu amplitado de manhã de sábado. Sendo que amanhã, celebrando o Dia do Pai aqui nesta nação, e para estes lados vamos celebrar o Santo António aqui em duas comunidades, aqui a nossa comunidade de Hartford e a comunidade de Waterbury. É que vamos por aqui algumas músicas alusivas ao Santo António e também ao Dia do Pai, como disse, que amanhã se vai ser realizado. E a todos os pais, um feliz Dia do Pai. E que é rico ainda ter o seu pai vivo. Viva os pais. E com Deus, aos nossos irmãos ouvintes, um feliz Dia de Pai.

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1: Não esquecendo que amanhã, celebrando o dia do pai. E não esquecendo para esta noite, a partir das 7, nos terrenos anexos à Igreja Nossa Senhora Fátima, as sardinhas, as bifanas e, claro, a festa a Santo António. Isso mesmo, aqui em Hartford. Não esquecendo, apoia.

está o cheirinho de marchas. Festa de Santo António, aqui em Hartford, claro, nos terrenos anexos à Igreja Nossa Senhora Fátima. E não esquecendo ali para os lados do Waterbury, isto aqui para os lados vai ter início às 7, isso mesmo, às 7 da noite. Ali para os lados do Waterbury, penso que tudo vai começar com os comes e bebes a partir do meio-dia também, nos terrenos do Clube Português de Waterbury, claro. Aqui para os lados, a partir das 7, comes e bebes, músicas, claro. Temos aqui o menu, mais tarde vamos dar tudo isto que vai ser, que vai ser a festa. Vamos ter bom tempo para esta noite, porque não temos que apoiar estas atividades, claro. E olha, aqui mesmo falando em Hartford, esta vai ser a última festa ao ar livre. Interessante, mas é verdade. Bom, lá para esta noite vamos ter pela primeira vez o jovem, que deram um título já, o astro da concertina, o nosso amigo Luizinho, ali de Penafiel, mas com residência aqui para os lados de Nova Iorque. Ele vai fazer a sua estreia para esta noite, grande espetáculo. Penso que a sua amiga Michelle vai estar também por lá. Esta noite, a partir das 8, aqui está o Luizinho, que vai animar o Santo António. Esta noite, como disse, nos terrenos anexos à Igreja Nossa Senhora Fátima. Aqui está o Luizinho.

Fiesta Nights. Lá a animar o Santo António. Aqui mesmo em Hartford. Terrenos anexos. Claro, à Igreja Nossa Senhora Fátima. A partir, penso que das 8h30, mas temos mais coisas durante esta noite. Como disse, os festejos vão dar o seu pontapé de saída, claro, dos comes e bebes, tudo a partir das 7. E que promete, mesmo ser uma noite mesmo ao Santo António, temos de tudo lá, nos comes e bebes, bem portugueses, claro. E o tempo vai mesmo aderir, com as temperaturas nos 65, 70, uau, beautiful, beautiful. E também aí para os lados do Waterbury, ainda também nos terrenos anexos ao Clube Português de Waterbury. Os festejos que temos aqui também, um prato forte para esta noite e amanhã, celebrando o Santo António e o Waterbury, e aqui no Hartford, claro, com a nossa comunidade portuguesa. 10 horas, 32 minutos, 15 segundos. Olha, queremos saudar os nossos amigos no nosso Torrão Natal, nos Açores, claro, sempre connosco, na Ilha de São Miguel, sempre connosco, Santa Maria, sempre connosco, Flórida, sempre connosco, Rhode Island, claro, no estado de Massachusetts, ali para os lados de Cambridge. Também vamos aqui à nossa amiga em Taunton, está em sintonia connosco, a nossa Maria Laudalina Souza, a poetisa, que tem um bonito poema para amanhã, que é acerca do Santo António, não é assim? Bom, e os nossos... Oh, não esquecendo aqui os nossos amigos, aqui para os lados de New Jersey, Newark, e também Elizabeth, sempre connosco. Aqui vamos voltar a Rhode Island, a Cranston, East Providence e também a Bristol, sempre connosco também no nosso programa Alvetado. Muito fácil, pode entrar em contato se o seu familiar, seu amigo, quer ouvir este programa radiofónico em quase... Não digo quase, nos quatro cantos do mundo. 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Falando de amigos ouvintes, olha, mais, não esquecendo que no dia 4 de julho que vem aí, faltando dias, horas, vamos celebrar 54 anos. É o nosso aniversário, nosso aniversário aqui de 54 anos do Amor à Camisola de Voluntários. A todos os colaboradores que já colaboraram aqui no programa Obrigado e também aqueles que estão agora a colaborar em 2026, um bem-ajam a todos, nem assim, a todos nós e a todos os nossos amigos ouvintes, porque é muito importante. Sem os senhores e as senhoras ouvintes, não havia um pleitote. Isto é muito fácil de entender, não é assim? Falando de amigos... Esta Copa Mundial está a quedar, não é assim? Olha, tivemos ontem o Brasil, claro, nosso país irmão, a dar 3-0 ao Haiti, a América continua nesta onda de sucesso aqui dos Estados Unidos, a bater a Austrália por 2-0. Interessante jogo, foi o último ali para os lados da Califórnia, São Francisco, meu Deus, o Paraguai contra a Turquia, claro. Mas vamos ter mais jogos para hoje e tudo isto, e não esquecendo que na terça-feira, lá para os lados de Texas e Houston, o nosso Portugal vem no seu segundo jogo. Falando, que eles agora estão em Nashville, isso mesmo, os nossos amigos, eu não tive o nome de todos, só tenho aqui alguns, que é o Minhoto Ponta Barca Eric Barreira, nos deu duas mensagens aqui, a dizer que está a ouvir o programa, eles estão a fazer uma viagem, ele, o nosso amigo Rui Monteiro, e mais dois ou três amigos estão a fazer a viagem até Houston. É, são loucos, mas eles são assim. Para vocês, uma boa viagem, muita prudência, Eric, o Rui, e como disse, dos outros amigos, estão em viagem de carro, aí para Houston, Texas, claro, para ver o nosso Portugal. Aqueles que também vão por lá, mas esses vão de avião. Os nossos amigos da Matança, o nosso amigo Andrew Alves,
o nosso amigo Brandon, penso que são os dois ou três, mas estes vão também assistir o jogo em Texas, mais propriamente na bonita cidade de Houston, na terça-feira, mas estes vão de avião. Um abraço para o nosso amigo Andrew, nosso amigo Brandon e todos, e claro, mais uma vez, aqueles agora estão em Nashville, no seu pequeno almoço, estão em viagem, um minhoto, sei lá, todos daí do Eric Barreira, a equipa do Eric Barreira, não é assim? Muito provavelmente vamos o ver na televisão, é capaz, capaz. O fax já está preparado para receber o Eric Barreira. Duas canções para vocês. Domingo. E aos contendores dos chutes. Assim temos uns melhores ouvintes. Lá isso temos. Um abraço para todos, hein?

Boys, Nashville, estado de Tennessee. O senhor ouvinte já ouviu falar de Nashville, nessa bonita cidade? Tive o prazer de já estar lá duas vezes. Bonita. Uma sugestão. Nashville, uma cidade para conhecer. Se gosta de música e tudo isto e mais, como disse, estive por lá já duas vezes e vou ir lá outra vez. Uma cidade que se repita, a do estado de Tennessee, como disse, a Nashville. Porque o Alfleiter está em todas e estamos lá no Nashville. É por isso que vamos repetir esta canção, porque digo certos, mais de um restaurante que estão a ouvir aqui o programa Alfleiter em português. What this beautiful music? Alguém comentou. Um grande abraço aí para vocês, do Eric Barreiro, Rui Monteiro, todos estão em viagem até a Houston, isso mesmo, a cidade, que nos vai fazer o palco no segundo jogo, claro, de Portugal contra o Uzbequistão. E o nosso amigo Andrew Elvas, mas estes vão de avião. Não gosto muito de conduzir, não tem as cartas de condução à maneira, não é assim? Vamos repetir esta canção a todos, mas a todos os nossos amigos ouvintes americanos, todos eles aí em Nashville, que gostaram da canção, mas vamos repeti-la, claro, porque é uma canção muito importante e amanhã também vou repeti-la. É uma canção mesmo que se diz, e não vou pôr aqui canções alusivas à seleção, nada disso, porque esta canção... De todos, eu penso que esta canção nos dá de ser português, de nos dar força de ter raízes portuguesas. Os Contentores, os Chutos aqui nos anos, sei lá, já nos 80. Mas esta canção nos dá força a ser português. Para todos vocês aí, e eu repito, temos os melhores ouvintes deste mundo, porque estão sempre connosco. Seja em Tennessee, Nashville, Houston. Agora temos em Miami, Hollywood, Florida. Um abraço aí para ti, hein? Sabes que estou a falar. Palm Coast, conosco. Anna House, como disseram. Completando de sábados e domingos. Um abraço para vocês, Contentoras.

caso para dizer. Esta canção acordou a todos. Desde a Flórida, estado de Tennessee, Nashville. Passando agora por Nova York. Passando agora, bonito estado do Maine. Nosso amigo Pereira, um abraço para ti, hein? Claro, viva Portugal, hein?

Paradise. Obrigado, ser ouvinte. De ser ouvinte aqui do Amplitude. Nossa, obrigado. A razão de estar por aqui, ser ouvinte. Já com 10 minutos só de fatos, a nossa rubrica 15 em 15, que marca aqui a presença, faz parte da nossa DNA, o fado português, tão nosso. 15 em 15, e claro, tal qual o seu nome indica, aparecemos aqui de 15 em 15, nesse espaço radiofónico, mais cedo, claro, entre as 10h30 e as 10h50. Hoje vamos estar com dois ou três fadistas das nossas comunidades. 15 em 15, a pedir o silêncio. Vamos ouvir o fado. Vão reconhecer esta voz. 15 em 15, fados.

nossa amiga de New Jersey, a Nathalie Beiras. O seu primeiro trabalho até. Título: Fato Além. E ouvimos: Ai Maria. 15 em 15 foi Fadros. Edição totalmente especial com fadistas das nossas comunidades. Abrimos, claro, com a nossa amiga Catarina, ali de New Bedford. Então, é da cidade baleeira, ouvimos o Jeremias Macedo. De New Bedford fomos a New Jersey. Natália Beiras, Nathalie Beiras. Uma coisa certa: o nosso regresso vai ser daqui a 15. É neste espaço radiofónico, nas suas manhãs de sábado, com a sua rádio portuguesa ao vivo. Entre os 10h30 e as 10h50. Hoje, como disse, uma edição totalmente especial. 15 em 15. Completado. 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

Carlos, um minuto. 15 segundos. 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A informação vem aí.

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iniciámos já aqui nesta manhã a celebrar o Santo António aqui para os lados, aqui em Hartford, claro, nos terrenos anexos à Igreja Nossa Senhora Fátima. Já sabe, vamos ao menu aqui para esta noite. O início, claro, às 7, com a abertura de Comes e Bebes. E vamos ter a música do nosso amigo Nuno, Nuno Pereira. A Carmesse também a dar aí, abrindo também por volta das 7. Vamos ter com jogos para os mais novos, jogos jovens. Isto tudo no começo às 7. Por volta das 8, 8 e meia, vamos ter a atuação do Rancho Folclórico da Igreja Nossa Senhora Fátima. E depois vamos ter o Astro da Concertina a fazer a primeira sua atuação ao ar livre aqui em Hartford. É o nosso amigo vindo de Nova York, o Luizinho, a fazer o espetáculo da noite com um grande, grande repertório musical. Como disse, o homem da concertina, o jovem Luizinho, isto a partir das 9. Por volta das 11, não esquecendo, vão ter a extração da rifa. Como disse, por volta das 11. No domingo, o menu está assim, por volta das 10h30, vamos ter a missa solene, claro, e depois seguida de pequena procissão. Também nos Comes e Bebes vai ter a abertura a partir das 10 até por volta das 2 da tarde. Vamos apoiar, vamos celebrar o padroeiro aqui de Lisboa, uma festa à maneira mesmo, uma festa de Santo António, que tem o seu início aqui para esta noite, aqui em Hartford. Para os lados do Orbury, e nossas desculpas, estamos aqui a dizer, estão a celebrar o Santo António. Não, estão a celebrar em Orbury. É a festa de São João, nos terrenos anexos ao Clube Português do Guarabeiro, porque não fazer uma viagem por lá. Já abriram, claro, na sexta-feira, os festejos ao meio-dia, e claro, com as tradições dos Comes e Bebes. Entretenimento teve a cargo do nosso amigo Joff, e também tiveram o Bruno da Silva, a banda, ontem à noite, ali celebrando São João. Para esta noite, a abertura mais uma vez por volta do meio-dia, daqui a uma hora, das variadas Comes e Bebes portugueses, como disse, a partir do meio-dia e por aí. Mais tarde vamos ter o Rancho Folclórico Cultura de Portugal, de Waterbury, na atuação, por volta das 5, 6. E depois uma diversão também para toda a família durante esta tarde. No domingo temos, vão ter outra vez, mais uma vez, a abertura do meio-dia com os Comes e Bebes. Depois, mais tarde, no capítulo da música, vamos ter a Catarina Aguiar Show. E aqui está, nas festas de São João, em Waterbury, nos terrenos anexos à Igreja Nossa Senhora Fátima. Ali para os lados de Brisport, festa de verão, Summer Picnic, nos terrenos anexos ao Centro Cultural Vasco da Gama, nos dias 27 e 28 de junho, que é no próximo fim de semana. Teremos, como disse, aos terrenos anexos ao Centro Cultural Vasco da Gama, em Brisport. No sábado, abertura com os Comes e Bebes, por volta das 6, vamos ter o nosso amigo de desgarrado, Luizinho, e o Emanuel, que vem de Portugal, bom desgarrado, minhotos, como disse, Luizinho e o Emanuel. Também vão atuar aí o Rancho Folclórico Culturas de Portugal, peço desculpas, Culturas de Portugal, que vão atuar aí também no sábado. Por volta das 9h30 vamos ter o conjunto musical, a grande banda Starlight, isso mesmo, os mesmos Starlight, que vão estar aí no sábado à noite. No domingo vamos ter um rancho folclórico, pelo menos dois, durante a tarde, e a música com o nosso amigo DJ Danny Cabral, isto no domingo. Mas não esquecendo que a banda Starlight vai estar lá no sábado animando a festa do verão do Centro Cultural Vasco da Gama, intitula-se em inglês, claro, Summer Picnic, no próximo fim de semana. Vamos a mais, olha, gosta de fados, fazendo uma bonita viagem até Provincetown, isso mesmo, no dia 27 de junho, na próxima sexta-feira, vamos ter no
do Sábado Santo Inhário, isso mesmo, inserido no Festival Português de Provincetown. Vamos ter uma noite de fados totalmente grátis com as nossas amigas Ana Vinagre, o Daniel Guerra, a Sónia Betancourt e a Tânia da Silva. A viola, guitarras, Zé Iglesias e o Vriato, claro. Sábado, 27 de junho, mesmo aí no Main Street do Provincetown, por volta das 7, no Town Hall, e a entrada é totalmente grátis para ver estes fadistas nas nossas comunidades, como disse, que isto é inserido no Festival Português de Provincetown. 27 de junho, quero ouvir fados totalmente grátis à bonita vila, que é uma bonita vila de Provincetown, no Cape Cod. Ali também para aqueles lados, mas em New Bedford, isto da Fundação Luz Americana, celebrando em New Bedford Atlântico Celebration Day, a 19 de julho, que já que foi, eu dizer que em julho, não em junho, 19 de julho, e ao mesmo tempo também, nessa mesma data, que vão celebrar nessa mesma noite, com a presença do cantor António Zambujo, 250 anos de independência dos Estados Unidos. E como disse, vão ter especial o cantor António Zambujo, isso mesmo, no palco da escola de New Bedford High School, por volta das 5h30 da tarde. Espaço limitado, a favor entrar em contato com a Fundação Luz Americana.com, claro, para mais bilhetes. Voltando também à festa de Santo António para esta noite, vamos ter aqui também o Rancho Folclórico, penso que não mencionei, de Bridgeport também para esta tarde. Vamos ter, como disse, do Rancho Folclórico do Clube do Centro Cultural ali do Vasco da Gama, mais propriamente Santo Inhérro, para esta tarde, vão atuar aí no Santo António. Última Casa do Benfica está a preparar um grande almoço e para assistir aí o Jogo de Portugal na próxima terça-feira. Vamos Portugal, venha apoiar da Copa Mundial na terça-feira, na Casa do Benfica. A partir de 1h da tarde vão ter um almoço, claro, na terça-feira, 23 de junho. E, por favor, entre em contato com o Arlindo, presidente desta mesma casa, que o espaço é limitado, pelo 860-841-1226, 860-967-4330. Isto, como disse, na Casa do Benfica, vamos apoiar aí a seleção, com um almoço especial, claro, e um prato bem conhecido da culinária portuguesa. Casa de Benfica, na próxima terça-feira, vamos todos apoiar a Portugal, claro. É o nosso portal das comunidades, finalizando aqui com o boletim meteorológico, que promete muito sol. Fresquinho, mas mesmo dias convidativos neste fim de semana. E não esquecendo, celebrando aqui os santos populares em diversas comunidades, não esquecendo em Waterbury, estamos a celebrar o São João, e aqui para os lados, claro, o Santo António. E não esquecendo que amanhã também a celebrar uma data importante aos pais, que é o Dia do Pai, amanhã. E aqui, as temperaturas vão, eu a dizer aqui, mas aqui estou a ver aqui para Boston, mesmo aqui em Nova York, claro, a capital aqui de Hartford, estamos na casa dos 73 graus, promete para esta tarde temperaturas máximas a rondar os 85, que com céu aberto, claro, e as temperaturas vão descer aos 65. Está uma noite convidativa a passar pelo Santo António e no São João, não é assim? Nas últimas festas ao ar livre aqui para os lados. Vamos apoiar, temos que apoiar estas iniciativas para manter as nossas ricas tradições. Santo António para esta noite e no São João para amanhã, em Waterbury, claro, e a continuação, claro, para amanhã.
e tão bem. No próximo fim de semana vamos ter o piquenique no Vasco da Gama em Brisporto. 11 horas a 6 minutos e assim foi feito o nosso curto noticiário das nossas organizações, serviço público, um serviço do Departamento de Informação do WRDC, edição Arsénio Braga. Bom dia. Portal das Unidades. Estar bem informado, senhor ouvinte. O que se passa nas nossas comunidades?

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0: 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E o Amplitude não vai parar. Infelizmente temos só aqui mais 15 minutos. Mas não esqueçam, se Deus quiser, amanhã às 9 da manhã, no dia do Pai, vamos estar por aqui para mais um programa Amplitude. Estou a sorrir porque agora tenho aqui muito, muito, muito a falar. Primeiramente, vamos, eles já estão a caminho. Bom, não estão em Nashville agora, já estão mesmo a caminho aí cerrando o estado de Tennessee, mas mandaram mais uma fotografia e, claro, os nomes é o nosso amigo Rui Monteiro, Eric Barreira, Aidan Barreira, o filho do Eric também está com eles, e o Jeff LaRue também está com eles, e o nosso amigo Jorge da Bolívia. The team always listen to WRTC, claro. Mais uma vez, o Eric Barreira, o Rui Monteiro, o Aidan Barreira, o Jeff e o Jorge, que estão mesmo a caminho. Estão a caminho de Houston, não é assim? Para ver o jogo na terça-feira.

a Colômbia, em Miami, no dia 27. O clube português vai, vai ter aí esse jogo a transmiti-lo no clube português de Hartford, como disse, no dia 27, um sábado à noite. O início, bom, vão ter um bom fé, claro, este serviço, não digo almoço, mas almoço tipo jantar, não é assim, tipo buffet, que vai ser confeccionado pelos nossos amigos da Aldeia Restaurante. 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Saudando, olha, falando da Joyce, ela quer mandar um shout-out ao Lili da Costa, Madalena Oliveira e Nicole Ray, Nicole Reis, que fizeram a sua graduação e vão assim para o colégio. São membros e membros, claro, do rancho folclórico do Clube Português. Como disse, Lili da Costa, Madalena Oliveira e Nicole Reis fizeram as suas graduações, penso que foi do high school, não é assim, do liceu, e agora estão aí para o colégio, claro, as bailarinhas do Clube Português de Hartford, do rancho folclórico do Clube Português de Hartford. A todos, mas a todos também, aqui da nossa parte, a todos que estão a fazer as suas graduações do liceu e também que já muitas fizeram dos colégios, das universidades, claro, a todos, mas a todos eles um bem-ajam, a todos os nossos amigos luso-americanos, bom, e todos que estão, como disse e repito, fazer as suas graduações nos liceus e também nas universidades. E estas três meninas, membros do ramo folclórico do Clube Português. Congratulations! Por parte da sua amiga Joyce da Costa. Manhãs de sábado.

0: Olá, chimbinhas, anos 90, não é assim? Faltar 5 minutos ao fecho da nossa primeira edição fim de semana. Completado. Não esquecendo que amanhã às 9 da manhã, se houver saúde, já estaremos nós. E não esquecendo, faltam dias e horas, claro, para o nosso aniversário, 54 anos da atividade radiofónica não comercial voluntária. Isso mesmo, 4 de julho. Bom, vou-nos deixar a última faixa musical, porque amanhã é o dia do pai, não esquecendo, aqui nos Estados Unidos. E vamos saudar o dia do pai. Antes, mais um feliz dia do pai já. Uma combinação de um bom fim de semana. Obrigado por estar com vocês desde as 9 da manhã. É um prazer estar com o senhor ouvinte.
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0: Obrigado por tudo.
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0: Um feliz dia do pai amanhã. Vamos ao Santo António para hoje.
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0: Terrenos anexos à Igreja Nossa Senhora Fátima aqui em Hartford. Colabore, apoie.
1: 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Meu
0: e vivo o Santo António para esta noite. Bom dia, boa tarde, boa noite. Completado. Amanhã de sábado. Em...